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4: E um minuto.
5: Boa noite.
6: Estão 14 graus em Nova York.
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0: 4 horas.
1: Boa noite.
2: Estão 14 graus em Nova York.
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1: 4 horas e 24 minutos.

0: Boa noite.
1: Estão 14 graus em Nova Iorque.
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0: 5 horas.
1: Boa noite. Estão 21 graus em Lisboa.
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0: Boa noite.
1: Estão 14 graus em Nova York.
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1: Seis horas e um minuto.
2: Bom dia.
3: Estão 14 graus em Nova York.
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4: Olá, olá, então, viva! Aqui estou eu, Rui Cardoso, com mais uma emissão do teu Legendado em Português. É isso tudo, mais 12 horas de música da expressão portuguesa aqui a fazer-nos companhia na vossa rádio, sempre com muita música, boa disposição, alegria e diversão, mas muita música da expressão portuguesa e as nossas rúbricas habituais. Vamos então à música, vamos a mais 2 horas de Legendado em Português e obrigado pela vossa companhia.
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0: Já damos então assim o arranque a mais uma emissão do Legendado em Português. É o encontro marcado todas as semanas aqui na vossa rádio, seja através do FM ou através da internet. O importante é estarmos juntinhos. E estamos juntinhos também pelo WhatsApp 967-505-645. Temos, por exemplo, aqui o Vítor de Peniche, que diz que, Rui, mais uma emissão a passar no instante. A playlist de hoje está mesmo muito bem alinhada. Ainda agora começaram as primeiras musiquinhas a rodar por aqui, mas o Vítor fez questão de nos dar já um alô através do 967-505-645 e também podes fazer o mesmo através do nosso WhatsApp. Vamos em frente, porque atrás vem sempre gente.
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0: o momento de ficarmos com um minuto de saúde, assim muito rapidamente, a passar por aqui na primeira hora do Legendado em Português.
1: Está no ar o Minuto de Saúde, aqui na tua rádio. A fibra é muitas vezes esquecida, mas faz toda a diferença no funcionamento do organismo. Ajuda a regular o trânsito intestinal, controla o apetite, contribui para a saúde do coração e até ajuda a equilibrar os níveis de açúcar no sangue. Podes encontrá-la em frutas, legumes, cereais integrais, leguminosas e frutos secos. Incluir mais fibra na alimentação é uma escolha simples com impacto positivo. Voltamos em breve com mais um Minuto de Saúde, simples, direto e sempre útil.
0: Passou assim num ápice este minutinho de saúde aqui, sempre também a pensar na saúde dos nossos ouvintes. Vamos continuando com boa saúde e com boa música durante esta emissão do Legendado em Português. Espero que estejam a gostar da playlist que para hoje escolhi para estarmos aqui juntinhos nestas 2 horas de emissão.

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0: Já estamos na segunda parte desta nossa primeira hora e é a altura de ficarmos com a MPB vista por Claro Canadá, que nos faz companhia todas as semanas aqui nas nossas emissões regulares do Legendado em Português. A MPB vista por Claro Canadá, para ouvir já a seguir.
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2: E aí, Rui Cardoso? Alô, amigos do Legendado em Português? O Claudio Canadá já está de volta trazendo a nossa rúbrica semanal com um grande nome da música brasileira como você nunca viu. E desta vez vamos abordar uma dupla que também fez muito sucesso em Portugal. Sandy e Júnior, dupla vocal brasileira formada pelos irmãos Sandy e Júnior Lima. A menina Sandy era a vocalista principal do duo, enquanto Júnior era responsável pelos vocais de apoio, além de tocar instrumentos como guitarra, violão e bateria. Eles são os únicos filhos da empresária e produtora Noeli Pereira de Lima e do cantor Durval de Lima, o Chororó da dupla sertaneja Chitãozinho e Chororó, que influenciaram o gosto dos meninos pela música. Lançado em junho de 1991, o primeiro álbum da dupla, Aniversário do Tatu, foi produzido pelo próprio Chororó e apresentou uma sonoridade influenciada pela música sertaneja, obviamente. Em 1994, começaram os primeiros boatos do fim da dupla. É que os irmãos estavam crescendo e em breve chegariam à adolescência. Muito se dizia que eles não conseguiriam manter o sucesso como os antigos grupos infanto-juvenis Balão Mágico e Trem da Alegria. Mesmo assim, eles renovaram o contrato com a Polygram e lançaram o quarto álbum de estúdio. Apesar de todo o sucesso dos anos 90, em abril de 2007, eles anunciaram a separação após 17 anos de carreira em dupla. O último projeto foi o CD e DVD acústico MTV, lançado em agosto do mesmo ano. Porém, em 2019, eles se reuniram para uma turnê em comemoração aos 30 anos da primeira apresentação televisionada da dupla, que aconteceu no programa Som Brasil em 1989. A turnê Nossa História se tornou um sucesso comercial e após a sua estreia recebeu críticas positivas. Em 2020, a dupla lançou uma série documental em 7 episódios que conta a história dos irmãos e o álbum ao vivo da última turnê, gravado em São Paulo, ambos pela Globoplay. Ao todo, são mais de 20 milhões de cópias vendidas entre CDs e DVDs, além de 500 mil de singles digitais. Para se ter uma ideia do sucesso, o Allmusic os chamou de um fenômeno multimídia, enquanto a revista Época comparou a comoção que a dupla causava até a bitomania. E assim fica também difícil encontrar apenas uma música da dupla Sandy Júnior para executarmos no Legendado em Português. Porém, eu escolhi uma canção que tem uns arranjos muito bonitos, modernos, atuais. Os meninos também interpretam cada um da sua forma e a música ficou muito bonita, virou uma lenda. Vamos ouvir A Lenda com Sandy Júnior? Na próxima semana eu vou estar de volta no Legendado em Português, trazendo mais um grande nome da música brasileira, como você nunca viu. Um abraço, Rui, até lá!

MPB, vista por Cláudio Canadá. Estivemos com mais uma edição da MPB vista por Cláudio Canadá, presença habitual aqui na primeira hora do Legendado em Português. Quem também nos quis vir fazer uma visita através do 967-505-645 foi a Carolina, a partir de Lamego. Adoro quando misturas clássicos com os sons mais recentes. O programa está a fluir muito bem. Obrigado, Carolina. É sempre bom receber estas vossas mensagens através do nosso WhatsApp de serviço.

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1: Sete horas e um minuto.
2: Bom dia. Estão 21 graus em Lisboa.
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Diário. Estou então de regresso para a segunda hora de emissão do Legendado em Português e sei que vocês estão aí na frequência certa, também na sintonia de mais uma horinha desta emissão do Legendado em Português com mais, como habitualmente, com mais duas horas de música da expressão portuguesa e as nossas rúbricas. Vamos para já à música, daqui a pouco vamos à primeira rúbrica aqui a fazer-nos companhia nesta segunda hora de emissão. Obrigado por estarem aí desse lado.

segunda hora já se iniciou. Vamos então caminhando calmamente e descontraídamente, sempre com a música da expressão portuguesa, e vamos continuar com mais música antes de irmos até ao fundo do baú, mais uma vez, buscar uma relíquia aqui da música ligeira portuguesa.

0: Agora sim, é a vez de mais uma relíquia da música ligeira portuguesa, trazida aqui por mim, com a Naftalina, com o Rui Cardoso.
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2: Para hoje, uma grande voz e músico. Falo de Jorge Palma. Todos o conhecem de êxitos como Deixa-me Rir, Onde Estás Tu, Mamã, ou Bairro do Amor. Todos reconhecem o seu ar desgrenhado e a sua voz rouca. Pianista desde muito novo, começou a ter aulas de piano com apenas 6 anos e chegou inclusivamente a ganhar prémios em concursos internacionais. Palma sentiu o apelo da aventura que o levaria a viajar por todo o país no final dos anos 60, tentando sobreviver como músico itinerante. A sua primeira experiência profissional foi como teclista e cantor do Sindicato, grupo rock que existiu de 69 a 71, com ambições a ser uma espécie de Blood, Sweat and Tears portugueses, para o que muito contribuiu a inclusão de uma secção de metais da qual fazia parte Ronquial. O facto do Sindicato terem de coordenar uma série tão diferente de sonoridades inspirará a Palma a trabalhar como arranjador, carreira que o ajudará a sobreviver durante parte da década de 70, ao regressar, depois do 25 de Abril, de uma estadia de um ano na Dinamarca para evitar a chamada à Guerra Colonial. O seu primeiro álbum, com uma viagem na palma da mão em 75, passa relativamente despercebido, tal como o segundo, até já, em 77. Na sequência de problemas de saúde, parte de novo à aventura, tocando nas ruas de Espanha e no metro de Paris. De passagem por Portugal, registra um disco ironicamente fascinado pelo bluegrass e pela country americana, Qualquer Coisa para a Música, em 79, e só em 81 regressa definitivamente ao seu país natal, cansado das suas viagens e da sua sobrevivência precária, disposto a assentar e lançar as raízes de uma carreira sólida. O primeiro passo, contudo, não é particularmente auspicioso. O duplo álbum Ato Contínuo, em 82, era um disco ambicioso previsto para ser gravado ao vivo durante um concerto único, mas acaba por ser registado em estúdio num prazo de tempo muito curto. Apesar do insucesso comercial, contudo, dele fazem parte alguns dos seus maiores clássicos, como Portugal, Portugal, Bairro do Amor, parecia devolver à carreira do cantor e compositor um embalde, asas e penas e o lado errado. Mas Palma sempre fez questão de não estar nos sítios onde todos estavam à espera dele. Resolve recuperar temas perdidos na sua discografia longa de 8 álbuns. Alguns deles são muito conhecidos, outros menos. Mas todos eles são regravados em estúdio só com piano e voz no álbum Só em 91. O passo seguinte é desvio na sua carreira. Aproveitando a sua amizade com alguns músicos da recente geração do rock português, assenta a reais no clube do rock Johnny Guitar, com o Palmas Gang, uma formação rock elétrica completada por Zé Pedro e Calu dos Chutes e Pontapés e Flat e Alex dos Rádio Macau, reinventando mais uma vez o seu vasto catálogo de canções, agora sob uma forma radicalmente diferente. O resultado desta experiência é o álbum Palmas Gang ao vivo no Johnny Guitar em 93. Durante os 4 anos seguintes, pouco se ouve falar de Jorge Palma. O ressurgimento público do músico dá-se com o supergrupo Rio Grande, ao lado de Vitorino, Tindo, Chutes e Pontapés, Rui Veloso e João Gil, cujo álbum homónimo é um extraordinário sucesso comercial no Natal de 96. Vamos ouvir Deixa-me Rir.
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1: Estivemos com mais um momento de recordação nesta emissão do Naftalina com Rui Cardoso e comigo a gaguejar também pelo meio. Vamos continuando com mais música, depois vem um pequeno bloco de comerciais e eu volto logo após para continuar aqui com mais música e mais ainda uma rúbrica, porque ainda vamos estar em linha com a Deco, como habitualmente.

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0: E então, agora que estou de volta, aqui estou eu, em linha com a Deco. Vou já receber a Graça Cabral para mais uma das rubricas da Deco, com dicas e sugestões que só a Deco sabe trazer aqui à antena do Legendado em Português. Em linha com a Deco, para ouvir já a seguir.
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2: Chegamos à última semana de setembro e também à última em linha com a Deco. Quer avaliar a sua saúde financeira? É sempre boa altura fazermos esta análise. Isto porque a família pode pagar todas as contas a tempo e mesmo assim não estar financeiramente protegida. Temos de fazer um verdadeiro teste à nossa saúde financeira e esse verdadeiro teste acontece quando há um imprevisto. Durante muito tempo se pensou, bem, fazer a análise da minha situação financeira não é complicado. Sei qual é o meu rendimento, sei qual é o montante de despesas que tenho para pagar, conheço a minha taxa de esforço, pronto, está tudo bem, sei qual é a minha situação financeira. Mas, na verdade, ela não pode ser avaliada só com estes indicadores. Isto porque é preciso ter uma margem financeira. É preciso ter aquilo que se chama um pé de meia, uma almofada financeira, um milheiro, enfim, algo

face a um imprevisto para além desta simples conta de ganho X, gasto Y, tenho uma taxa de esforço Z. Não, é preciso saber se existe capacidade para assegurar um imprevisto para além dos compromissos financeiros que temos já por certos. E esta avaliação da saúde financeira passa precisamente por perceber se há esse fundo de emergência, se há esta chamada, enfim, famosa resiliência financeira, que é, na verdade, um

que eu tenho esta residência financeira? Será que estou endividado ou não? Ou seja, o peso dos créditos é superior ao dos rendimentos? Será que eu estou preparada para o futuro? Por exemplo, se estiver próxima da idade de reforma, se tenho uma capacidade prática para poupar e se já tenho uma

estas várias perguntas que precisamos de fazer para, não só com um único indicador, perceber se a família está verdadeiramente preparada para enfrentar imprevistos ou não. E a melhor proteção é mesmo começar a fazer as contas antes do problema.

Uma poupança com rendimento. Então é a altura de começar a fazer essas contas dessa maneira para perceber que financeiramente estou saudável, porque não tenho só esses indicadores, tenho também neste meu mundo a capacidade de enfrentar um imprevisto amanhã ou de, num, enfim, médio e curto prazo, enfrentar até a situação de reforma, ou seja, de um rendimento menor do que aquele que agora tenho. Desta forma, estou a fazer uma avaliação concreta e objetiva da saúde financeira, a minha ou da minha família, e este verdadeiro teste deve ser feito por todos os consumidores, enfim, em qualquer momento. Normalmente o final do mês é um bom momento, porque é a altura em que se ganha o nosso ordenado e por isso podemos fazer as contas com mais calma. É a altura de preparar o futuro, de perceber se existe capacidade para poupar, preparar objetivos de curto e médio prazo, como eu

0: de um apoio, já sabe, passe por deck.pt, onde tem os nossos contactos e saiba que estamos aqui à sua espera para o ajudar. Até breve.
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2: Estivemos com a presença habitual desta nossa rúbrica, a última destas nossas emissões regulares semanais, em linha com a DECO com a Graça Cabral. Vamos continuando em direção aos finalmente desta nossa emissão, mas não sem antes falar com a Patrícia, que nos fala de Vancouver, Canadá, e de transmitir a mensagem que ela deixou através do nosso WhatsApp. Bom dia, Rui, mesmo do outro lado do mundo, sempre ligada ao legendado em português. E ainda bem que isso acontece todas as semanas.

Estamos assim a chegar aos finalmente da nossa emissão de hoje. Oh, pois é, com muita pena, deixo já aqui as minhas despedidas, marcando já encontro para de hoje uma semana no mesmo sítio, à mesma hora do costume, sempre com mais 12 horas de música da expressão portuguesa. Eu sou o Rui Cardoso, este é o Legendado em Português desta semana. Para a semana, há mais. Sejam felizes e façam alguém feliz.

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2: Oito horas.
3: Bom dia.
4: Estão 14 graus em Nova York.
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0: Bom dia.
1: Estão 14 graus em Nova York.
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1: Bom dia. Estão 21 graus em Lisboa.
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2: Dez horas.
3: Bom dia.
4: Estão 14 graus em Nova Iorque.

0: 10:16.
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0: Bom dia. Estão 23 graus em Lisboa.
1: Em qualquer fórmula, as constantes, especialmente as registadas nos manuais de engenharia, deverão ser consideradas variáveis.

10 horas e 45 minutos. 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

0: 9 horas.
1: Bom dia.
2: Estão 14 graus em Nova York.
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Então, muito bom dia. Para já, eu tenho que fazer uma grande confissão. Eu gosto muito do Chico Buarque, mas eu odeio o carnaval. E isso é um trauma de infância, e esses traumas de infância nunca passam. As minhas velhas tias, eu vivi sempre com velhas tias, viviam um ano inteiro, ou quase, a pensar no carnaval. Palavra, se elas fossem brasileiras e pertencessem para aí a alguma escola de samba, não seriam mais dedicadas à causa. Mas não era só pensar no carnaval. Não, isto era mesmo a sério. Portanto, durante meses, elas enfiavam-se dias e dias nas salas do Museu da Arte Antiga, munidas de papel e lápis, e iam desenhando os fatos das rainhas, princesas, damas da corte, que povoavam os quadros. Depois de concluído este longo trabalho, o que tenho de reconhecer lhes deu uma certa dose de cultura artística, debruçavam sobre as folhas de papel cheias de desenho, meditavam longamente e lá escolhiam a dama antiga para aquele carnaval. Seguiam-se depois os dias complicados com a menina Lucinda, que era a costureira lá de casa, e quem tinha de passar à prática o que elas lhes davam em teoria, ou seja, ir com elas às lojas da Baixa escolher os materiais e depois passar dias e dias e dias a costurar para tudo ficar rigorosamente igual ao quadro. Eu ia vestindo e despindo aquilo nas provas quase diárias, e agora desta bainha, e agora sobe, e agora falta uma prega, e agora um folho, e agora aperta, e agora larga. Depois havia ainda o pormenor da cabeleira. Porque, evidentemente, uma dama antiga que se prezasse não usava cabelo à Beatriz Costa como eu. Então lá passávamos mais uns dias numa casa que alugava cabeleiras. Eu penso que aquilo se chamava Paiva, mas não tenho a certeza. E era um frenesim de tira e põe, e tira e põe. E os desenhos sempre nas mãos para escolher o que se aproximasse mais do original. À distância de 70 anos, eu já não me lembro como é que aquilo se fazia, mas nunca me esqueci que aquilo doía, porque era preciso espetar muitos ganchos na minha pobre cabeça para aquilo não cair, nem sequer se entortar ligeiramente. Quando finalmente chegava a terça-feira de carnaval, lá marchávamos para o cinema Politeama, que organizava sempre desfiles de criancinhas mascaradas, com a possibilidade de belos prémios aos vencedores. Oh, quer dizer, o prémio maior era uma frisa para todas as estreias do cinema durante um ano. Claro que o prémio era um descarado pescado olhos às famílias das criancinhas para que se empenhassem a sério, pois as criancinhas não iam à noite ao cinema. E coitadas, nós tínhamos de nos contentar com uma bola de borracha que vinha com a frisa. O desfile era no final de tudo. Ou seja, havia carradas de desenhos animados, longuíssimos intervalos, onde toda a miudagem aos urros se empenhava numa verdadeira batalha campal, atirando saquinhos cheios de serradura à cabeça uns dos outros e gatinhando desesperadamente entre as cadeiras para apanhar os que se iam perdendo, e mais desenhos animados, e mais intervalo, e a ida ao bar para recuperar as forças.

0: E mesmo, mesmo no fim de tudo aquilo, que significava várias horas depois, então lá se anunciava o desfile. E eu, que durante todas essas horas me tinha roído de inveja dos outros miúdos não mascarados, porque eu não me podia mexer. Está quieta, não machuques o fato. Está quieta, olha a cabeleira que fica torta. Nem penses, o quê? Vais ao bar? Nem penses, olha o batom que fica esborratado. Pronto. Então, eu lá subi ao palco, no meio de minhotas, varinas, espanholas, magalas e por aí fora. Desfilávamos em fila, as pessoas davam muitas palmas e depois havia um júri que escolhia. Eu acho que era assim. Houve um ano em que as minhas tias decidiram meter também o meu irmão mais novo ao barulho e mascararam de bailarino mexicano. O pobre coitadinho tem um trauma até hoje. Mas esse desapareceu para ir brincar. E na altura do desfile nunca mais saía do palco. E agora um bailarino mexicano, dizia o apresentador. E ele dava meia volta e voltava a pôr-se no fim da fila. E daí uns instantes o apresentador. E agora mais um bailarino mexicano. E aquilo não acabava nunca mais. Até que as minhas tias tiveram que ir buscar ao palco por um braço, porque era uma vergonha. E fiquei eu só. E eu ganhava sempre. Todos os carnavais, durante anos e anos, acho que me mascararam até aos meus 9 anos, quando eu já estava grande mais para aquelas fanchadas, as minhas velhas tias nunca pagaram para ir ao cinema. E se isto não se chama exploração do trabalho infantil, eu não sei que outro nome lhe hei de dar. Por isso, desculpem, mas eu odeio carnaval. E agora vamos falar de outras coisas bem mais sérias.
1: Chama-se Baía da Guanabara. E é uma espécie de homenagem feita a um sacerdote católico. Infelizmente, não é um sacerdote muito comum em Portugal. Um homem que fez a sua formação teológica em Braga, passou por África, no tempo do domínio colonial fascista, finalmente radicou-se no Brasil e aí envolveu-se nas lutas dos camponeses contra o poder dos latifundiários, a cana-de-açúcar, e de tal forma se identificou com os problemas dessa gente que acabou por ser preso pela CIA, pela DOPS brasileira, e soubemos muito recentemente que ele está em Portugal e já estivemos com ele. Portanto, é mais ou menos uma homenagem que fazemos ao Olipe de Freitas.

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1: Ora bem, como ouviram pelas palavras do José Afonso, Alípio de Freitas foi um grande resistente e é muito engraçado porque a única música do José Afonso, e ele tem muitas, muitas, muitas, muitas músicas, a única que fala de uma pessoa verdadeiramente existente, que conta a sua história. Nas outras, por exemplo, naquela que ele fez para quando foi assassinado, o pintor José Dias Coelho, ele só dizia "o pintor morreu". Outras há em que ele diz "o amigo", mas a pessoa em si, a história da pessoa, com o nome verdadeiro e com tudo, esta é a única canção que ele tem. E eu ainda conheci o Alípio de Freitas, como ele também disse, ele depois veio para Portugal, mas teve uma vida terrível. O Zé Afonso fala aí dele ter sido preso e torturado, mas foi realmente uma tortura. Foi sujeito à tortura do sono durante 30 dias. 30 dias em que era obrigado a estar acordado. Depois, choques elétricos no corpo todo. Depois, pendurado no pau da arara, que era uma coisa que no Brasil se fazia muito aos presos. E foram sujícias cruéis. Quando ele depois saiu, ainda foi viver para Moçambique, nunca estava sossegado, participava sempre em tudo, até que depois então veio para cá. Quando ele veio para cá, ele ainda foi trabalhar para a RTP, ficou na RTP até princípios dos anos 90, 1993, 94, e realizava com o Mário Zambojal, o Carlos Pinto Coelho e o José Nuno Martins um programa que se chamava Fim de Semana. Estava ligado a tudo o que era resistência e presos políticos. Depois ficou cego, mas eu já o conheci cego, mas ele, mesmo cego, continuava a fazer o trabalho, continuava a militar na defesa dos desprotegidos e tinha o sorriso mais luminoso que se pode imaginar depois de uma vida destas. Ora, o Alípio morreu em 2017, exatamente, morreu nessa altura, tinha 88 anos, e se eu agora falo nele, claro que era para falar nele e nesta vida, meu Deus do céu, eu acho que isto dava uma série, um filme, havia aqui material com certeza para fazer uma série para a televisão que nunca mais acabava. Mas se eu também falo nele é porque eu sou muito amiga da filha, daquelas amizades mesmo, de amiga de coração mesmo. Nós podemos estar algum tempo sem nos vermos, mas quando nos encontramos é uma alegria. A filha, se também se lembram, também entrava na canção quando o Zeca Afonso dizia que ele tinha sido levado com a companheira e a filha. E, portanto, a filha é esta, chama-se Luanda Cosetti, e canta. E canta muito bem, tem uma banda que se chama Couple Coffee, mas também canta fado, também canta com outros, em duo com outros cantores, e é realmente por causa da filha que eu comecei isto com a história do pai. E agora vamos ouvir a filha.

E um dia a Luanda Cosetti chamou-me para mostrar uma nova cantiga que ela tinha feito. E começou a cantar. E eu ri-me tanto, porque a uma dada altura aquilo era uma canção do amor perdido, pobrezinha esforçar-se, mas eu não estava nem aí. Ela tinha feito tudo, tudo, tudo. Ela até tinha, isto é certo, tinha esgotado o seu buarquês. E eu dei uma gargalhada e comecei a pensar como as pessoas podem ser criativas e brincar com a língua. E como é que isso faz que a língua esteja viva. Porque com buarquês ela queria referir-se, evidentemente, às canções de amor do Chico Buarque. E partir daí, para fazer um adjetivo, não é para todos. E então eu fiquei a pensar naquilo que a nossa língua... Eu sei, eu normalmente acabo sempre a falar na língua portuguesa, pronto. Mas isso é defeito meu. Mas fiquei a pensar, a sério, naquilo que a nossa língua significa para nós, no elo de união entre tantos povos que a falam. Que maravilha que é lermos textos onde ela parece renascer, tal é a criatividade dos seus autores. Andava eu no liceu, portanto, todas as pessoas que têm a minha perfeita idade, 77 anos, se calhar também se lembram disto, e todos sabíamos de cor uns versos do poeta do século XVI, António Ferreira. Ainda hoje os sei, e há dias com um velho amigo bastou que eu dissesse as três primeiras palavras para ele logo dizer o resto. E era assim: floresça, fale, cante, ouça-se viva a portuguesa língua e já onde for, senhora vá de si, soberba e altiva. E portanto, isto nós todos sabíamos de cor e realmente é o espelho da nossa língua. E às vezes fiquei a pensar, nem sempre as pessoas amam muito a nossa língua e há um desamor às vezes pela nossa língua nos crimes que diariamente se cometem nos órgãos de comunicação e noutros lugares e por pessoas responsáveis. Eu penso como nas escolas se podia fazer tanto para inverter esta situação, para fazer com que os alunos saíssem a saber falar português e, o que é mais importante, a amar a sua língua. E amar a língua não é papaguear os complementos oblíquos. Eu não sei se vocês sabem o que é o complemento oblíquo. Mas eu uma vez, eu tenho uma grande amiga que ocupou, enfim, grandes lugares na política deste país, mas um grande amigo que também é avó. Portanto, ela para mim é a avó Maria, eu para ela sou a avó Alice. E então ela ligou-me e disse: sabes o que é um complemento oblíquo? E eu disse: espera, mas já te digo. Desliguei, liguei para o meu filho, para o meu neto, que é gênio. Então o meu neto lá me papagueou uma coisa, qualquer função sintática que integra o predicado selecionado pelo verbo. Enfim, e ele disse assim: ó Diogo, é mais ou menos complemento indireto. Ele disse: sim, mas vou, sim, é mais ou menos isso. De maneira que eu lhe contei o que era um complemento oblíquo. E portanto, estas coisas não fazem gostar da língua, não fazem mesmo. E a língua pode ser tão, tão diversa, sendo a mesma. Eu vou ler aqui dois textos, sim, eu nunca costumo ser ler assim uns textos, mas hoje até vai nisso, para vocês verem como uma língua, a mesma língua, pode ser tão diferente quando escrita por pessoas que a sabem dominar, digamos. Então esta é assim: homem se distraía, airado, do abarcável do vulto dela, aquela, que era uma capioa barranqueira, grossa, roxa, de mão, um ressalto de papo no pescoço, mulher passeada nos 40, às todas unhas, sem trato, mas que ardia ardor, que se fazia, os olhos tiravam mais, sortiam sujos, brilhos, enviavam. Isto é um texto do romance Miguelinho Manuelzão, do grande escritor brasileiro João Guimarães Rosa. E o segundo: primeiro todos se estupefactaram. Incrustada em espanto, a família encarava a anciã. Carolina monumentara-se, acrescida de muitos tamanhos. A claridade flutuarejava nos céus. Os deuses pilavam as nuvens cinzias e a água se amendoinhava, grão a gota. Este é do escritor moçambicano Miyakoto. Portanto, são ambos portugueses, é a língua que os portugueses há séculos levaram para o Brasil e para Moçambique, como levaram para outras paragens. Porque nem tudo o que então os portugueses fizeram por esses sítios foi de louvar. Pois não, a história diz-nos e nós sabemos isso muito bem. Mas deixaram-nos a língua.

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1: E então, quando a nossa língua é utilizada por grandes autores, já vimos há bocado o Guimarães Rosa e o Miyakoto, ela transforma-se. Sobretudo, por exemplo, um grande autor que é o Fernando Pessoa. Todos nós sabemos, todos nós já lemos Fernando Pessoa e sabemos como realmente a língua portuguesa, na voz dele, nas palavras dele, é sempre outra coisa. Há um grande cantor italiano que vem cá muitas vezes a Portugal, mas não é muito conhecido, a publicidade não quer muito com ele, não sei porquê, que se chama Mariano Deida. O Mariano Deida é o grande cantor de Fernando Pessoa, mas é mesmo um cantor extraordinário. Quando o Mariano Deida veio a Portugal pela primeira vez, foi fazer foi cantar à Casa Fernando Pessoa, exatamente. Nesse momento, nesse dia, o António Costa, que na altura era primeiro-ministro, ia lá assinar um protocolo qualquer com a Casa Fernando Pessoa. Pronto, estava lá os ministros todos, isso tudo. E o Mariano Deida cantava no final. E foi extraordinário, porque aquela casa toda, não é assim muito grande, mas pronto, toda a gente se levantou para aplaudi-lo, foi mesmo extraordinário. Vocês querem saber o que é que saiu no outro dia nos jornais? Saiu assim: António Costa deslocou-se ontem à Casa Fernando Pessoa para assinar um protocolo com a Casa Fernando Pessoa. Ponto. Mais nada. Parece que ele não tinha acontecido mais nada, que o senhor não tinha cantado, que não tinha lá estado. Eu nunca me esqueci desta história, porque também vem muito a revelar aquilo que os nossos jornais e a nossa imprensa, o valor que dá à cultura. E eu fiquei logo aí muito, muito aborrecida. E portanto, não há nenhum concerto que o Mariano Deida, e ele vem, ele está até em Portugal agora, penso eu, está quase sempre no Sul, no Algarve. Não há nenhum concerto onde eu não vá, onde eu fale do concerto na minha página do Facebook, onde eu diga às pessoas para irem ver, porque realmente é extraordinário. E além disso, ele na Itália tem um centro chamado Fernando Pessoa, onde fala do Fernando Pessoa. Portanto, ainda mais esta ligação com a Itália, que nós aqui devíamos realmente preservar e louvar, mas realmente isso não acontece. E ele tem Fernando Pessoa de muitas, muitas maneiras. E é isso que vocês agora vão ouvir. É o Mariano Deida.

E pronto, quando ouvirem falar de Mariano Odeida, quando sabem que ele faz um concerto e ele faz bastantes, não deixem de ouvir, porque é realmente um grande cantor. E depois ele é assim uma pessoa muito pequenina, magrinha e tem uma grande cabeleira. E eu e uma série de amigas que também gostamos muito dele, chamamos-lhe sempre o nosso troll, parece aqueles trolls dos bonecos com aquela grande cabeleira. Ele um dia soube disso e então agora quando lhes fala assina sempre o vosso troll. Portanto, é o nosso nome. Maneira que é, e tem canções, tem o Fernando Pessoa, esta é só uma, o Deus Quer, o Baranás, todos nós já lemos isto, mas tem muitas, muitas canções do Fernando Pessoa. E agora, há bocadinho eu disse que hoje ia ler assim um textito. Agora vou ler mais outro, prometo que é o último, mas que também tem muito a ver com o poder da nossa língua, com aquilo que a nossa língua nos dá. E este é um texto do grande escritor Pablo Neruda, e que diz assim: eu amo tanto as palavras, as inesperadas, as que avidamente a gente espera, espreita, até que de repente caem. Vocábulos amados, brilham como pedras coloridas. Persigo algumas palavras, são tão belas que quero colocá-las todas em meu poema. Tudo está na palavra. Que bom idioma o meu! Que boa língua nós herdamos dos torpes conquistadores. Eles andavam pelas Américas encrespadas com aquele apetite voraz que nunca mais se viu no mundo. Eles estragavam tudo, religiões, pirâmides, tribos, idolatrias iguais às que eles traziam em suas grandes bolsas. Por onde passavam a terra ficava arrasada, mas caíam das botas dos bárbaros, das bárbaras, das barbas, dos elmos, das ferraduras, como pedrinhas, as palavras luminosas que permaneceram aqui, resplandecentes. O idioma. Saímos perdendo, saímos ganhando. Levaram o ouro e deixaram-nos o ouro. Levaram tudo e deixaram-nos tudo. Deixaram-nos as palavras. Pois é, levaram tudo e deixaram-nos tudo.

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1: Há dias, a revista Prevenir pedia-me as estratégias que eu achava boas para pôr os miúdos a ler. É claro que há muitas estratégias, evidentemente. Há aquela quase lei inglesa que diz: dá ao teu filho um livro a partir do momento em que podes manter no mesmo braço o filho e o livro. Há muita coisa, e eu estava a pensar nisso quando de repente me lembrei noutra história. O meu filho, por exemplo, o meu filho em criança não lia nada, mas rigorosamente nada. A irmã lia tudo e mais alguma coisa, mas ele nada. Eu desesperava. E ele atirava-me sempre com o melhor dos argumentos: "Oh mãe, mas não tenho boas notas na escola." E realmente tinha muito boas notas, as professoras adoravam, lia muitos jornais, sabia sempre o que se passava pelo mundo, mas ler um livro, isso é que não. Um dia, para o meu grande espanto, pediu-me As Naus do Lobo Antunes. Eu pensei ter ouvido mal, devia ser outra coisa. As Naus? "Sim, mãe, dá-me aí As Naus do Lobo Antunes, não tens? Tens que eu sei." Eu, pronto, lá fui às tantas, tirei o livro, entreguei-lhe e ele meteu-se no quarto. Eu nessa tarde até contei ao meu marido, mas ele torceu logo o nariz e não acreditava muito. E liguei a todas as minhas amigas a relatar o milagre. E logo o Lobo Antunes, que era um autor tão difícil de ler. Muitos dias depois eu achei que ele já tinha tido tempo de ler o livro e tornei a pô-lo na estante. Por momentos até pensei que se tivesse desinteressado ele às primeiras páginas. Mãe, gritou-me uma vez quando chegou na escola, onde é que puseste As Naus de Lobo Antunes? Com ar meio zangado. Eu fui a correr buscá-lo, passei-lhe logo para as mãos. Ele voltou a enfiar-se no quarto com ele e eu continuei feliz por aquele verdadeiro milagre. Eu preparava-me já para acender uma vela a Santo Expedito, que é o santo das causas impossíveis. Passaram-se dias, muitos dias, e aquele meu instinto de arrumação fez-me tornar a levar o livro para a estante. Nessa tarde, ao chegar da escola, a voz dele foi mesmo de muito zangado: "Homem, mas porquê é que tu tiras o livro da minha mesa de cabeceira? Deixa lá estar." Eu entreguei-lhe, mas dessa vez não resisti. "Ai, pelos vistos, estás a gostar muito de Lobo Antunes, fico mesmo muito contente." Eu nunca vi um ar tão espantado. "Eu? Sim, tu já tens o livro aí há uma data de tempo." Foi então que ele desatou a rir. "Eu? Ler As Naus? Nunca? Então, é assim, é que numa das páginas tomei nota do telefone de uma namorada, por isso é que estou sempre a precisar dele." E pronto, aqui temos também uma utilidade dos livros, uma grande utilidade mesmo. Porque a namorada disse-lhe: "Ou tu lês o que eu leio, ou acaba-se tudo." Ah, remédio santo. Hoje ele é um leitor compulsivo e fazem no mês que vem 25 anos de casados.

nada melhor para acabarmos hoje a nossa conversa do que falar de amor, claro. Mas já repararam como já se ama e se desama através da net? Computadores, smartphones, a net em geral, dominam cada vez mais a nossa vida. E já se ama e se desama. É rápido, é eficaz e é indolor. Em vez de chorarmos no ombro do homem que nos deixou implorando-lhe que volte, clicamos para o YouTube, escolhemos uma daquelas cantigas que o vão pôr, esperamos, de arrastos, carregamos no share e a vingança está feita. E não pensamos mais no assunto. E olhem que há cantigas apropriadas para todas as ocasiões. Para os que nos deixaram, para aqueles que nós vamos deixar, para os tristes, para os alegres. E poupa-nos o esforço de arranjarmos sempre palavras nossas. Mas claro que há também quem responda aos ataques e se queira defender. Para esse, recomenda-se o recurso aos e-cards, aqueles cartõezinhos também da net. Convém misteriosamente assiná-los. Alguém. Tem muita saída aquele com dois ursinhos de peluche abraçados e de dentro do peito de ambos explodem dezenas e dezenas de coraçõezinhos vermelhos. Tantos que o ecrã até parece uma montra de loja de chinês em dia de namorados. Se não se tratar de namorados, nem de zangas, mas de simples amigos ou familiares, aí as possibilidades são infinitas. Nunca mais teremos remorsos por passarmos meses e meses sem falarmos com a tia Carlota ou com a prima Adelaide, que é tão nossa amiga, coitadinha, mas também é tão chata. E se a gente cai em ligar-lhe, acabamos por perder o episódio, repetidíssimo, eu sei, da Vera na Fox Crime, a Vera que chama nomes a todos os seus detetives e eles riem. E assim, mandamos às nossas tias e primas um daqueles vídeos encantadores de gatinhos a lamberem as donas ou de bebés enroscadinhos no colo de um cão. E acreditem que também há uma gama infinita de textos para nos ajudarem nessas aflições. Podemos escolher textos clássicos, recorrer a autores contemporâneos. É claro que os nomes que os assinam não têm, às vezes, nada a ver com aquilo. O pobre do Garcia Marques fartou-se de desmentir uma coisa inenarrável que andou por aí a circular meses a fio. E o pobre do Fernando Pessoa não tem culpa nenhuma dos textos muito ajeitosos assinados por um tal F. Pessoa, normalmente acompanhados por uma música de fundo assim tipo El Condor passa ali no melhor estilo da Rua Augusta e que explica o que é um amigo e para que serve. Ficamos então a saber que um amigo é aquela pessoa para quem tu vens sempre em primeiro lugar, para quem podes ligar a qualquer hora da manhã ou da tarde ou da noite ou da madrugada, porque ele está sempre disponível. E vive onde viver, vem a voar, se sonha que precisas dele. E então a gente clica, manda aquilo para todos os que estão na nossa lista de contactos, mas sem esquecer de os incluir em BCC, já agora, que é para cada um se julgar único neste mundo. E por isso, no espaço de segundos, todos recebem exatamente o mesmo texto, ou o mesmo vídeo, ou a mesma música, mas não faz mal. Embora a gente não tenha tempo de fazer um simples telefonema para dizer olá de viva voz, garantimos, por interpostas pessoas, desenhos e cantorias, que estamos disponíveis para tudo e para todos. E que virtualmente e sentadinhos no sofá, nós amamos o mundo inteiro.

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4: Horas e 8 minutos.
5: Boa tarde.
6: Estão 16 graus em Nova Iorque.

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0: 14 horas e 45 minutos.
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0: Estão 16 graus em Nova Iorque.
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0: 16 horas.
1: Boa tarde. Estão 16 graus em Nova Iorque.
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0: Boa tarde.
1: Estão 17 graus em Nova York.
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0: em cruzamentos.
1: Vocês podem sempre desligar e ir embora, mas essa é a nossa especialidade, é fazer mal.
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1: Os encontros de futebol só vê o canal Panda.
3: Pois, pois, pois. Eu normalmente, quando o Benfica joga, costumava vir ao Aval Aquário.
4: Shut up and listen to this song!
5: A base para sugerir à nossa cantora Agatha a refazer uma música. What? What? What? 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
8: Dezoito horas e um minuto.
9: Boa tarde. Estão 28 graus em Lisboa.
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0: 18 horas e 17 minutos.
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0: Boa tarde.
1: Estão 17 graus em Nova York. Estão 15 graus em Sydney.
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0: 9 horas e 1 minuto.
1: Boa tarde. Estão 26 graus em Lisboa.
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0: Boa tarde.
1: Estão 17 graus em Nova Iorque.
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2: Horas e um minuto.
3: Boa noite. Estão 17 graus em Nova York.
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Este é o início de mais uma edição de Sons e Tons. Para o espaço de hoje, reservámos algumas músicas com o objetivo de lhe permitir passar estas próximas duas horas de uma forma relaxada, apreciando a infinidade de tons que estão presentes na sonoridade enviada pela NTR. A música e, em particular, o rock são fundamentais como alimento da alma, esteja onde estiver, sendo companhia mesmo em momentos em que a solidão nos ameaça abraçar. Dócil muitas vezes pode ser também agreste e chocar de várias formas se não estivermos preparados. O rock transmite sentimento, poesia sonora com ou sem palavras. Eu sou o Vítor Floyd e tenho muito gosto em o acompanhar aqui até às 20 horas na NTR, a rádio que se distingue na rede.

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2: Sem preocupações de as conhecer, vamos partir à descoberta por caminhos ainda não trilhados, escutar e viajar através do universo musical, cheio de estrelas de variadíssimas cores e texturas em forma de sons e tons. Eu sou o Vitor Floyd, a sua companhia de sábado entre as 18 e as 20 horas, no fuso horário de Lisboa e Londres. Fique connosco, verá que fica bem.

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Estamos quase a chegar ao final da primeira metade da edição de hoje. Ficamos com a última proposta antes de uma breve pausa com cerca de 3 minutos. Fico por aqui, porque vamos voltar para continuarmos em busca dos tons de rock. Até já!

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Olá, estamos de volta depois de uma pausa para a segunda metade da edição de hoje, 6 de junho, dia de aniversário de Steve Vai, um dos virtuosos da guitarra elétrica. Por esse facto, as honras de abertura desta segunda parte vão para Steve Vai e alguns dos sons que só ele consegue gerar com as suas guitarras. O rock é uma forma de estar na vida, companheiro de viagem, encantador do espírito, álbum de recordações, coleção de momentos únicos. Deixe-te ficar e escutar as nossas propostas aqui na NTR. Eu sou o Vítor Floyd e, como é hábito, apareço aqui todos os sábados entre as 18 e as 20 horas, no fuso horário de Lisboa e Londres.

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0: Esta é a magia da música. Uma delícia para o corpo e a alma. Os nossos sons e tons são feitos de rock e acontecem todos os sábados entre as 18 e as 20 horas para quem está no fuso horário de Lisboa e Londres. Mas estamos pelo mundo via www.ntr.fm.
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0: Aproximamo-nos a passos largos do final de mais uma edição de Sons e Tons. Quero que saiba que foi um prazer contar com a sua companhia, com a esperança de ter contribuído para aumentar os seus níveis de boa disposição com as nossas paisagens sonoras em tons de rock. Continuo por cá, na MTR, pois outras excelentes propostas pode escutar. Quanto a nós, voltamos no próximo sábado, à mesma hora, para mais uma viagem. Até lá ficam os votos de um bom final de tarde e de um excelente fim de semana.
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qualquer circuito eletrónico, o componente de vida mais curta irá ser instalado no local de mais difícil acesso.

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0: 24 horas e 1 minuto.
1: Boa noite.
2: Estão 17 graus em Nova York.
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